0: Essa canção é uma das minhas preferidas.
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0: Que a gente quis realmente pôr nesse disco porque...

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1: Três horas e três minutos.
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0: 3:20.
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0: Eu acho que quando a gente gosta, a gente tem que chegar e falar, vocês concordam ou não?
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0: Quando a gente gosta, a gente tem que chegar e falar. Cara pra pessoa, não é? Tem que chegar aí.

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0: beijo a todos. Obrigado, Paulo Sampaio.
1: Obrigado pelo convite. Valeu, obrigado, São Paulo.
2: Obrigado, Paraná.
3: Tchau, meus amigos.
2: Tem muita gostosona
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2: Tá bom.

0: título. T4 comandada por Franz Beckenbauer. A Alemanha Ocidental venceu o carrossel holandês de Treife por 2-1 e conquistou a segunda Copa do Mundo jogando em casa. E em 87, o primeiro comício por eleições diretas sobre o início do governo Sarney foi realizado em Brasília. O ato reuniu cerca de 5 mil pessoas. Quem faz aniversário hoje? Algumas personalidades é o ator Leonardo Brício e também o músico Ringo Starr dos Beatles. Hoje é o Dia Mundial do Chocolate, é o dia do Tanabata, Matsuri, Festival das Estrelas e também das Paneleiras.
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0: E vamos lá, conferindo aí a nossa programação. Segue.

Vamos lá, novo CNPJ com letras e números entra em vigor aqui no Brasil. Presta atenção, empreendedores, o novo CNPJ com letras e números já entrou em vigor e começa a ser emitido em todo o Brasil a partir de 31 de julho. Isso vai mudar a identificação de novas empresas abertas aqui no Brasil. A Receita Federal, ela confirmou que o novo CNPJ terá o formato alfanumérico, ou seja, além dos números, ele também poderá incluir letras. O novo CNPJ com letras e números manterá os 14 caracteres já conhecidos pelos brasileiros. A diferença é que parte deles poderá misturar letras de A a Z com números de 0 a 9. A mudança é para ampliar a quantidade de combinações disponíveis, porque o modelo atual está perto de chegar ao seu limite.

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0: E pra você que ainda não participou da nossa programação, o que você tá esperando? Manda aquele salve, manda aquele alô que a gente vai mandando, a gente vai registrando as participações aqui, né? Quem tá na sintonia junto com a gente aqui, deixa eu ver, é o Gilson, a Irlandi também tá junto com a gente, obrigado pelo carinho aí, o Marcelo Borges, valeu, o David. Alô, Lucy, obrigado pelas palavras carinhosas, tá adorando o programa, e a Terezinha Cruz também tá acompanhando a gente. Daqui a pouquinho a gente manda mais alô.
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2: 15:22.
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0: 15h25.
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0: E a gente segue por aqui com muita música boa. 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
0: Essa é a trilha sonora da sua programação. Vamos lá, continua.

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Que bom que você está acompanhando o nosso programa com muita música boa, muitas informações também, né? Do Brasil e do mundo. E as suas participações através do WhatsApp, vai mandando aí, porque daqui a pouquinho rola aquele salve, daqui a pouquinho vai rolar aquele super alô.

0: Sensacional, só música boa pra você aqui na Oriente FM 98,3. Vamos mandando alôzinhos pras cidades que acompanham aí a nossa programação. Alô, você de Pedra Azul, Divisa Alegre. Obrigado pelo carinho, obrigado pela sintonia. Águas Vermelhas também aí na sintonia da Oriente.
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1: Maravilha, vai mandando o seu WhatsApp para nossa programação, vai pedindo sua música aí que a gente vai registrando as participações. O Rodrigo tá na sintonia, o Nil também, alô Juliano, aquele abraço. A Jonésia, obrigado pelo carinho. O João Vitor também, a Rosângela tá acompanhando o nosso programa e o Janderson também tá aí na sintonia junto com a gente. Obrigado pelo carinho, viu?
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1: 15:45.
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2: 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Oi!

0: E vamos lá, conferindo aí a nossa programação. Segue
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0: Música boa pra você é aqui na nossa programação.

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2: Nilson Neto e Ana Castela.
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Imagens mais detalhadas já tiradas da Via Láctea revelam milhões de estrelas e milhares de mundos. Como é que é? Impressionante, hein? Os astrônomos divulgaram a imagem mais detalhada já feita do centro da Via Láctea, a nossa galáxia, e ela revela mais de 60 milhões de estrelas, nebulosas, aglomerados estelares e milhares de possíveis mundos espalhados pelo universo. A imagem incrível foi capturada pelo telescópio espacial Euclide, da Agência Espacial Europeia, e mostra o coração da Via Láctea com uma nitidez nunca vista antes. O registro é considerado o maior e mais detalhado já feito em luz visível da região central da galáxia.

Os cientistas acreditam que esse gigantesco mosaico espacial poderá ajudar na descoberta de milhares de exoplanetas, planetas que orbitam outras estrelas, além de revelar novos segredos sobre a formação e também a evolução da nossa galáxia.

0: Mais músicas e menos intervalos e mais informações e ablôs e abraços também que não pode faltar em nossa programação. Vamos registrando aqui a participação do Everton, a Nayane também está junto com a gente, obrigado pelo carinho, a Flávia de Lourdes. Alô, Márcio Oliveira, aquele abraço também, a Bertina. O Alisson está junto com a gente também. E a Maiara Santos também está acompanhando o nosso programa aí, valeu. Daqui a pouquinho a gente manda mais alô, tá?
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1: 16 horas e 1 minuto.
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0: E vamos lá, sequência de músicas por aqui, não para.

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música mais gostosa no seu rádio. Obrigado pela audiência. Continue participando aí através do WhatsApp, porque daqui a pouquinho vai rolar aquele salve. Daqui a pouquinho vai rolar aquele alô pra quem tá acompanhando a nossa programação. Obrigado aí pela audiência. Vamos lá, a música continua.

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2: Ah, é mais um do LP e o KJ.

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1: Como é bom registrar as participações, o pessoal que está participando da nossa programação, tá todo mundo aí junto com a gente, né? Meu amigo Edinho, um grande abraço para você também, a Ruth Martins, o Emerson, a Eliane Alves, obrigado pelo carinho, a Daniele, também a Pamela Godoy, tá acompanhando o nosso programa. Nossa, muito obrigado aí pelo seu carinho, viu? E o Felipe, obrigado pelo carinho também.
2: Esse foi mais um bloco, né? Você curtiu por aqui com muita música boa. Já, já a gente volta.
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7: 16 horas e 18 minutos.
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1: 16 horas e 22 minutos.
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0: Pois é, o rapaz virou símbolo de esperança e agora também de gratidão, né? Um jovem de apenas 21 anos foi resgatado vivo após passar 106 horas preso sob os escombros de um prédio que desabou durante o terremoto que atingiu a Venezuela e reencontrou com socorristas que o salvaram e se emocionou. O reencontro foi nesse final de semana. O jovem ele foi resgatado em La Guaira e contou que sobreviveu graças à força física, à fé e ao trabalho incansável dos socorristas também. Imagens que foram divulgadas pelas equipes de resgate mostram um momento emocionante em que ele foi retirado dos destroços, consciente e cercado por aplausos, abraços e lágrimas de emoção. Ele ficou mais de 4 dias soterrado depois dos fortes tremores que devastaram várias regiões do país. Equipes da Venezuela, de El Salvador e do México trabalharam por cerca de 43 horas seguidas para conseguir retirá-lo com segurança. 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
0: E vamos lá, conferindo aí a nossa programação. Segue.
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0: aquela música maravilhosa que você gosta, rola aqui na nossa programação. Nosso muito obrigado pelo seu carinho, pela sua audiência. Continue pedindo a tua aí através do nosso WhatsApp. Daqui a pouquinho a gente vai mandar aquele alô pra galera toda que tá na sintonia aí. E claro, sua canção também rola aqui na nossa programação, né? Muito bom saber que você tá aí. Esteja você em casa, no seu trabalho, esteja você aí dando uma caroninha pra gente no teu carro, no teu caminhão. Nosso muitíssimo obrigado pela tua audiência. Vamos lá, a programação não para.
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0: Você que está acompanhando o nosso programa, se você não participou ainda, participe, fique à vontade. Quem está com a gente aí na sintonia? Deixa eu ver, a Lígia, Fernanda também, me achará, o Ezequiel, o Diogo, Wesley Oliveira, obrigado pelo carinho. Brezolim também está acompanhando a gente, valeu. A Karina Nunes, obrigado.
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1: 16:43.
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0: 16:46. 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Sensacional. Pra você que tá aí no trabalho, nosso muito obrigado pelo carinho. Tô sabendo que tem bastante gente com o radinho ligado aí no trabalho, em casa, no seu carro, dando uma caroninha. Boas festas pra todos vocês aí. Vamos lá, o programa não pode parar, o programa por aqui segue. Olha, você pode continuar participando aí, mandando seu WhatsApp pra nossa programação. O número é 33997096596. Essa é a Rádio Oriente FM. Manda aí o seu WhatsApp pra gente, vai lá.
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0: E vamos lá, porque por aqui é só música boa.

0: aquela música que você gosta, na melhor programação do seu rádio. Você participa, você pede, a gente, né, vai anotando aqui os pedidos musicais, mandando para o programador e a qualquer momento rola na nossa programação. Vamos nessa, a música continua.
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0: E os alôs não param de chegar. Já mandou seu WhatsApp aí pra gente? Então a gente agradece a sua sintonia. E quem tá com a gente aqui é a Márcia. Também a Debbie. O Fábio também está acompanhando o nosso programa. Obrigado, Vinícius. Natanael de Matos, valeu. Douglas Fernandes também está junto com a gente. Obrigado pelo carinho.
1: E lá se foi mais uma sequência. Não mude de sintonia, porque eu volto já para a gente seguir com mais músicas para você. Peraí.
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5: 17 horas e 2 minutos.
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0: 17 horas e 5 minutos.
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2: Bora começar então mais uma edição do nosso Babados e Fofocas. Ótima terça-feira pra você, hoje é dia 7. 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
2: Tá do meu lado a Gi, quero saber a dica do dia de hoje, Gi, fala aí.
4: Fernando, hoje o truquezinho é pra quem tem animal de estimação e tá sofrendo com pulga no tapete. Eu tenho a solução pro problema.
2: Ai, ai, ai, pulga no tapete, pior que pra quem tem cachorrinho, gatinho em casa. Até nos tacos, né, pra quem tem casa de taco, as pulgas, elas entram no meio dos tacos ali, né?
4: Sim, entram, Fernando, mas pro tapete eu tenho a solução.
2: Boa, vamos lá, primeira fofoca.
4: Bora, bora, bora, bora de fofoca, meu povo, a hora mais esperada. Né? Mas aguardada por vocês aí desse programa. Tô aqui no site do O Fuxico. Vamos ver se eu não embolo a língua de pronunciar o nome dele, que eu sempre erro. Lionel Rich. Ó, oh, acertei de primeira, hein, gente? Atualiza o estado de saúde depois de passar mal e interromper show. Pois é. O Lionel, ele voltou às redes sociais pra tranquilizar os fãs, né? Após passar mal durante um show da turnê. O cantor, ele interrompeu a apresentação e precisou adiar os dois compromissos seguintes. Na publicação, o artista agradeceu as mensagens de apoio e recebeu desde, né, que ele recebeu ali de todo mundo desde o episódio, né, e garantiu ali que o seu estado de saúde evoluiu de uma forma bem positiva. Olha, obrigada por cada mensagem, cada palavra de carinho e por todo o amor de vocês, né? Em seguida ele disse: estou bem e sou grato por todos vocês. Além de tranquilizar o público, né, o Lionel Rich, ele celebrou os shows realizados anteriormente. O cantor, aliás, demonstrou entusiasmo pro próximo compromisso da turnê, que tá marcado aí pra Toronto.
2: Essa foi a primeira fofoca. Daqui a pouquinho tem mais. Vamos lá, vamos de música.

0: Babados e Fofocas, terça-feira, dia 7. Pra quem não pegou a abertura do programa, daqui a pouquinho tem a dica da Gi.
1: Truquezinho pra você que sofre com pulga no tapete pra acabar com elas de uma vez por todas.
0: Boa, já já.

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1: Alô, pessoal de Santa Cruz de Salinas, Curral de Dentro e também Ninheira. Muito obrigado pelo carinho, muito obrigado pela sintonia de cada um de vocês aqui na Oriente.
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0: volta.
1: Vamos seguindo com o nosso programa. Que maravilha! Esse é o Babados e Fofocas. Então, vamos fofocar.
2: Ai, ai, ai, continua o novo Chico e a Luana Piovani voltou a criticar o Neymar depois dessa eliminação do Brasil que aconteceu no último domingo, né? A eliminação da seleção brasileira para a Noruega nas oitavas de final da Copa do Mundo 2026 fez a Luana Piovani tecer novas críticas pro Neymar. Depois da derrota por 2-1, a atriz foi às redes sociais, né, para poder publicar e repostar mensagens detonando o atleta, além de comemorar o que diversos internautas apontam como o encerramento de um ciclo do jogador na seleção. Logo após o resultado, a Luana publicou um story com a frase: "Enfim, Neymar aposentado, amém", né? Acompanhada por um emoji de mãos em oração. Em seguida, ela repostou outra publicação com a mensagem: "Acabou a era Neymar, graças a Deus". O texto afirma que a eliminação teve o lado bom por representar o fim do chamado neymarismo cultural. Além disso, a publicação sugere, né, que o atacante teria sido convocado por influência de patrocinadores. Posteriormente, a atriz também repostou o texto assinado por Laís Gouveia. Na publicação, a autora critica o tratamento que Neymar recebeu ao longo da carreira e afirma que o jogador foi mimado e colocado acima dos interesses coletivos da seleção brasileira. Gente, não vou comentar porque eu não tenho cacife pra pagar advogado. É polêmico, né?
1: Tá aí, fazendo jus ao nome, né? Fofoca. Vamos ao intervalo, a gente volta já. 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
5: A Oriente FM informa a hora certa.
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6: 17 horas e 19 minutos.
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6: 17 horas e 21 minutos.
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2: Vamos seguindo com o nosso programa. Ótima terça-feira pra você.
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2: Babados e fofocas, continua. Manda mais uma, Gi.
4: Continua ainda aqui no Ofo Chico. E Antônia Fontinelli tem as contas penhoradas em ação da Gisele Tchê. Pois é. A Justiça do Rio de Janeiro autorizou a penhora online, né, das contas bancárias e de outros ativos financeiros da influenciadora Antônia Fontinelli. A medida faz parte do cumprimento de sentença de ação por danos morais movida, né, pela atriz Gisele Tchê. As informações são do colunista Anselmo Góes, do jornal O Globo, e a decisão partiu da 4ª Vara Cível da Barra da Tijuca. Conforme o processo, a juíza Bianca Nigri, ela determinou o bloqueio depois que a defesa da Gisele Tchê informou que Antônia Fontinelli não quitou a dívida dentro do prazo previsto em lei, apesar de ter sido intimada em setembro do ano passado. Fontinelli ainda apresentou um agravo de instrumento na tentativa de modificar a decisão. No entanto, a justiça não aceitou o recurso por considerá-lo manifestamente inadmissível. Por isso, o processo entrou aí, né, numa nova etapa aí de execução, e agora a penhora online busca localizar valores disponíveis em contas e ativos financeiros para garantir o cumprimento da sentença. O valor, né, atualizado da cobrança chegou a R$ 109.985,30.
2: Boa! Vamos lá, agora tá chegando música!

0: mais músicas pra vocês, mais informações, é só aqui no Babados e Fofocas. Dentro de mais alguns minutinhos, a dica do dia de hoje.
1: Isso mesmo, truquezinho pra acabar com as pulgas do tapete.
0: Bom!

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0: Sensacional, só música boa pra você aqui na Oriente FM 98,3. Vamos mandando alôzinhos pra cidades que acompanham aí a nossa programação. Alô, você de Pedra Azul, Divisa Alegre. Obrigado pelo carinho, obrigado pela sintonia. Águas Vermelhas também aí na sintonia da Oriente.
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0: Seguindo com o nosso programa, aquela programação musical que você ama e adora, vai mandando o teu WhatsApp aí, porque daqui a pouquinho a gente vai mandando alô. Vamos lá, mais informações.
1: E a mãe da Lesha faz alerta após problema de saúde e adia retorno ao trabalho, né? A empresária dividiu com os seguidores uma atualização sobre a sua saúde. Após enfrentar um problema nas últimas semanas, ela revelou, né, que vai iniciar uma nova etapa de exames antes de retomar a rotina profissional. Inclusive, no último sábado, a empresária publicou um registro no History, né? Pouco antes de seguir para mais uma consulta. Embora não tenha revelado o diagnóstico, afirmou que o momento exige atenção. Olha, vamos para mais uma etapa de exames. Agora, no meu corpo, né? Algo no meu corpo, né, me ligou um sinal de alerta, mas sigo alegre realizando cada um deles, né. Dias antes, ela contou que apesar de estar oficialmente de férias, precisou prolongar o período de descanso. Segundo ela, os médicos recomendaram a realização de exames antes da volta ao trabalho. Gente, o que será que ela tem, né? Logo a gente fica sabendo e logo a gente conta aqui pra vocês.
0: Valeu, Gi. Daqui a pouquinho tem mais.
2: Pessoal, aguenta as pontas aí que eu volto já trazendo o melhor da música pra você.
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1: 17:42.
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7: 17 horas e 45 minutos.
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9: Vamos seguindo com o nosso programa? Boa semana pra você, boa terça.
10: Olha, você pode continuar participando aí, mandando seu WhatsApp pra nossa programação. O número é 33997096596. Essa é a Rádio Oriente FM. Manda aí o seu WhatsApp pra gente, vai lá.
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9: Mais informações, mais fofocas.
12: Tô aqui no SBT fofocalizando, olha, e a cantora Alcione tranquiliza os fãs após cair no palco durante o show. Pois é, gente, a cantora Alcione, de 78 anos, né, tranquilizou os fãs após sofrer uma queda durante um show em São Luís, capital do Maranhão, no final de semana que passou. Levanta, sacode a poeira e dá a volta por cima, que eu não sou uma qualquer. Brincou a artista nas redes sociais, citando a famosa música, né, do Paulo Vanzolini. A Alcione se apresentava em um dos vários shows que fazem parte da temporada de festas juninas da cidade, né? Apesar do susto, a Marrom, como é carinhosamente conhecida, buscou encarar a situação de maneira bem humorada. Vem cá, vocês acham que é um tombinho que vai me derrubar? Um tombo? Pois é, não é não. Graças a Deus não aconteceu o pior, né, gente?
9: Daqui a pouquinho tem mais, vamos de música.
13: Da Carnal do Rio Negro e Salimões, assim, ó.

0: Mais músicas pra vocês, babados e fofocas na sua terça. Faltam pouquíssimos minutos, minha senhora, pra você saber essa dica da Gique, ó.
1: Pra você saber como acabar com as pulgas aí no tapete da tua casa.
0: Já, já!
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0: coisa boa, coisa maravilhosa. Esse é o nosso Babados e Fofocas. Terça-feira, dia 7/7, 7 de julho. Já passamos mais da metade do ano. Já vamos aí pra 2027 daqui a pouco, hein? Pelo amor de Deus. Hoje, passa a dica do dia, vamos lá.
1: Bora pra nossa diquinha do dia aí. Se você estiver sofrendo com pulga em tapete, eu tenho a solução, gente. Uma mistura de sal de cozinha e bicarbonato de sódio, tá? É um clássico truque caseiro aí contra pulgas em tapetes. E o segredo do sucesso tá na física, viu? Nenhum dos dois é um veneno por si só, mas eles agem como desidratantes fatais pros parasitas se juntos. Olha, o sal, né? Ele tem uma capacidade absurda de absorver umidade. Quando entra em contato com a pulga adulta, ele quebra a camada protetora de cera do exoesqueleto, né? Ali da carcaça delas e começa a sugar toda a água do corpo do inseto por osmose, né? Basicamente, o sal vai desidratar e secar as pulgas até elas morrerem. O bicarbonato de sódio vai funcionar de uma forma parecida, mas ele é excelente para atacar os ovos e as larvas que ficam escondidos ali nas fibras do tapete bem profundamente. Então, ele corrói a membrana dos ovos e seca as larvas antes que elas consigam virar pulgas adultas. De bônus, né? Ainda elimina aquele cheiro forte de bicho que costuma ficar no tapete. Então, como que você vai fazer? Vai misturar partes iguais de sal refinado, tá? E bicarbonato de sódio. E vai polvilhar, salpicar, espalhar generosamente aí por todo o seu tapete. Em seguida, você vai usar uma vassoura de cerdas duras ou uma escova, né? Pra poder esfregar levemente. Isso vai fazer com que os grãos entrem bem no fundo das fibras do tecido do tapete, que é onde os ovos ficam guardados. Vai deixar a misturinha agir, né? De 12 a 24 horas. Faz aí de um dia pro outro, que já é legal, né? Se você puder deixar mais tempo, melhor ainda. Quanto mais tempo ficar, melhor. Se ficar 2 dias, melhor ainda. Mas se não tem como, deixa de um dia pro outro. Durante esse tempo, né? Aí você evita que os animais de estimação ou pessoas fiquem pisando muito ali no local, enfim. Pra finalizar, é só aspirar tudo, tá? Passa o aspirador de pó muito bem por todo o tapete várias vezes em direções diferentes. O aspirador vai sugar as pulgas mortas, os ovos desidratados e o excesso de sal bicarbonato. Show de bola essa dica, gente.
0: Boa! Vai funcionar. Tem muita gente que precisa dessa dica porque tem muitos pets em casa, né?
1: Funciona, Fernando. Igual eu expliquei toda a reação química, o que que acontece com o sal, o que que acontece com o bicarbonato. Essa dica, ela é 100%, viu?
0: Boa! Valeu, até amanhã.
1: Até amanhã.
0: Continue na sintonia aqui na 98,3.
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0: 18 horas.
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2: O anjo do Senhor anunciou a Maria, e ela concebeu do Espírito Santo. Ave Maria, cheia de graça, o Senhor é convosco. Bendita sois vós entre as mulheres, e bendito é o fruto do vosso ventre, Jesus. Santa Maria, Mãe de Deus, rogai por nós, pecadores, agora e na hora de nossa morte. Amém. Rogai por nós, Santa Mãe de Deus, para que sejamos dignos das promessas de Cristo. Oremos. Infundi, Senhor, como vos pedimos, a vossa graça em nossas almas, para que nós, que pela anunciação do anjo, vimos ao conhecimento da encarnação de Jesus Cristo, vosso Filho, por sua paixão e morte, sejamos conduzidos à glória da ressurreição, pelo mesmo Cristo, Senhor nosso. Amém.
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0: 18 horas e 4 minutos.
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